0: 0-0 é o placar para você ligado na Verdinha. O Arthur tá falando aqui na arquibancada virtual. O Maílton não joga quando entra, porque o pessoal tá falando do Maílton. De fato, o Maílton perdeu espaço demais nesse time do Fortaleza. O Alexandre fala, por pior que esteja, o Maílton não pode ficar de fora desse time. Mas ele realmente tá mal.
1: Ele tá mal. Ele tá muito mal. Mas eu também concordo com ele, porque o Fuentes, cara, não tem condição. Eu jogaria o Mucuri lá pra esquerda, o Mucuras, e botava o Maílton aqui na direita. Mesmo o Maílton com todos os problemas dele, com a fase péssima que ele tá, eu acho melhor do que o Fuentes.
0: 8 minutos de bola rolando. É segundo tempo de jogo, 0-0. Lá vai a ponte com o Palácios. Palácios no círculo central. Ele vai avançando, ele solta então para o Diego Porfírio. Porfírio recolheu aqui na esquerda. Chama para lançar a marcação, dá o toque para o Elvis. Calcanhar para o Porfírio. Vem por baixo, Pierre no carrinho, falta. E vai levar amarelo. Pierre derrubou o Porfírio, amarelo para ele, Fernanda.
2: Vai amarelar para o filho dele. Camisa 9 do Fortaleza. Mais um cartão para o Tribunal de Aço, essa vez para o centroavante.
0: Pierre, Fernanda.
2: Perdão, Pierre, camisa 5 do Fortaleza, amarelado.
0: Amarelo para Pierre, que acabou derrubando ali o Porfírio. Falta é de média distância, vai. Se tiver alguém que cobre aí bem, no mínimo levanta na grande área para alguém tentar o cabeceio. Falta para o time da Ponte Preta fazer a cobrança. O Porfírio está caído ainda, viu? Ainda está desabado no chão. O Elvis doido para cobrar a falta, já colocou a bola no canto para fazer a cobrança e o Porfírio caído lá. Lá
2: ele vai tá o Elvis levando. Mas parece que vai dar tudo certo aí.
0: O Elvis está tão desesperado para cobrar que ele foi lá e disse, levanta, Porfírio. Pegou no braço dele e levantou. Elvis na cobrança da falta. Vai alçar bola na área do Fortaleza. Tem que ter toda a atenção. Bola aérea é sempre perigosa. Falta para o time da Macaca. O árbitro manda parar aquele empurra na grande área. Dá um carão em dois jogadores ali. Autorizou, Elvis levantou, João Ricardo sai de soco, bola fica viva, tem toque de cabeça no Barcelos, afastou parcialmente ali o Gasol, bola vai cair com o jogador da número 18, que é o Fuentes. Fuentes sai tocando, ele encontra Rodrigo, Rodrigo pressionado, marcado de perto pelo Kevson, coloca mais atrás, deixa a bola ali com o jogador que é o Fuentes, dá um chutão pra frente, lançamento feito, Militelho vem para dominar, a bola pega na cabeça dele, escapa, na sequência tem uma falta no Márcio Silva em cima do camisa 9 do Fortaleza, a falta tá marcada, o árbitro para e aponta no Castelão, o tempo corre no ritmo da bola. 10 do segundo tempo, atacou o Fortaleza, linha de fundo, Mucuri, bola muito forte, Mucuri não alcançou, 10 passado, segundo tempo de jogo, placar da Verdinha marca, tem 0,
3: Ponte Preta,
0: também tem 0.
1: Copa do Mundo, fim de jogo, deu Portugal, 2-1 de virada para cima da Croácia, Portugal vai enfrentar a Espanha nas oitavas de final do Mundial.
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0: 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Bom demais contar com a sua audiência. Abraçar José Souza, abraçar o Arthur Benício, Ismael Pereira, todo mundo curtindo o nosso som aqui também na arquibancada virtual, a maior do rádio cearense, como eu sempre digo pra você. Lateral para o Fortaleza, Mucuri faz a cobrança, quem recebe é o Pierre, vira o corpo para o campo de ataque, solta ali no meio do campo onde está o Rodrigo, Rodrigo tem campo para correr, para conduzir, ele solta de lado, deixa no Fuentes, Fuentes recebeu pela esquerda, daí para Luiz Fernando briga com a marcação, teve uma falta, falta em favor da equipe do Fortaleza, falta para o Leão fazer a cobrança, é Luiz Fernando que vai para a bola. Aquele tipo de falta que dá para alçar na grande área, tá lá o Fuentes para fazer a cobrança, tem que caprichar, né, Fuentes? Tem que caprichar, jogar essa bola na grande área. Os zagueiros vão subir para tentar o cabeceio. Fuentes preparado para a cobrança da falta. Quase 12 minutos jogados no segundo tempo.
2: Detalhe.
0: Diga, Fernanda.
2: O estranhamento aqui entre o Thales, 22, o Luiz Fernando e o Rodrigo. Porque o Thales pegou a bola para tardar essa cobrança. E o Rodrigo não gostou, nem muito menos o Luiz Fernando. Os dois foram ali reclamar. Mas nada muito... nada que gere uma confusão maior. Aliás, acho que me enganei. Estão ali começando a se ofender, mas o árbitro já chegou para resolver a situação. Cobrança de falta para a equipe do Fortaleza.
0: Falta para o Leão fazer a cobrança. Fuentes na bola, lado esquerdo do campo. Vai jogar na grande área da Macaca. O árbitro continua conversando com todo mundo ali. É o Luan e tem o jogador da Ponte também.
2: Estão aflorados.
0: Autorizado agora sim, Fuentes. Vai para a cobrança.

0: falta. Tem que caprichar nessa bola. Fuentes jogou na grande área, tem cabeçada do Palacios que afasta. A sobra vai ser com o Mucuri, ele recebe, ele aproxima na grande área. Ainda o Mucuri, ele contra o Elvis, deixou o Elvis para trás. Mucuri aos trancos e barrancos, vai levando, parou. Ainda ele, foi puxado, falta! E dessa vez é ao lado da grande área, aqui pela direita. Mucuri conseguiu trazer a bola mais para perto para essa nova cobrança, Fernanda.
1: Cobrança importante para a equipe do Fortaleza. Do lado direito, perto da grande área, dá ali para o Fortaleza se organizar e levantar essa bola dentro da área da equipe da Ponte Preta. Mucuri que foi puxado pelo Elvis pela gola e a arbitragem atenta marcou falta. Fuentes na cobrança.
0: Fuentes na cobrança da falta agora pela direita. Vai cobrar com a perna esquerda. Tem ângulo até para bater direto. Vamos ver se é o que ele faz. Ou se ele faz o levantamento para encabecear. Dois homens da ponte na barreira. Fuentes preparado. Na perna canhota, o árbitro vai autorizar. Mais uma bola parada para o Fortaleza. Fuentes partiu para a bola, jogou direto. O goleiro deu um tapa na bola, tirou. A bola fica viva na grande área. Ajeitou para o lado de fora. É o Rodriguinho que recebe. Ajeitando no Pierre. Pierre faz recolhimento. Ainda o Pierre tem a posse. Ele toca de lado, deixa o jogo com o Rodriguinho. Rodriguinho olha para frente e faz um lançamento para a grande área. Vai subir Militelho. Bola passou por ele. Proteção do Porfírio. Tira dali, Diego Porfírio. A bola volta com o Thales. Mete a cabeça na bola. Lançamento feito para o Brandão. Se pegar é perigoso. O Brandão ajeitou de cabeça. Protegeu. Três do Fortaleza na marcação dele. Roubada de bola para o time do Fortaleza. A posse vai cair ele com o Luiz com o jogador que é Luiz Fernando. Luiz Fernando para cima da marcação. Ainda ele traz para o meio. Rola a bola então para o Militelho. Militelho devolveu para o Luiz Fernando. Soltou na direita onde está o Wellington. Wellington tem campo aberto. Vai avançar para cima do Porfírio. Bolão para o Luiz Fernando na grande área. Fintou a marcação. Perna esquerda levantou para o Militelho de cabeça. Gol!

0: chute! Numa jogada com o Wellington pela direita, serve Luiz Fernando, finta o zagueiro, levantou na medida para o Militelho, na entrada da pequena área, cabecear no cantinho esquerdo do goleiro Guilherme Viana, que saltou, mas não achou, e a bola balançou, rede da ponte, Militelho, é isso que se espera de um camisa 9, dessa vez ele acerta, crava, manda pro fundo da rede, Militelho, anota o gol pra ele, Fernanda!
1: 9, são 9 gols marcados por Militelho na temporada com a camisa do Fortaleza, artilheiro empatado com o Vitinho, consegue de cabeça balançar as redes aqui na Arena Castelão. Vem o Wellington pela direita, que encontra o Luiz Fernando. Ele levanta a bola dentro da área, mesmo na cabeça do camisa 9, o centroavante do Tricolor de Aço, que coloca do cantinho esquerdo. Guilherme Vieira pula para defender, mas já não era mais tempo. Já era tarde, balançou as redes o Tricolor de Aço na Arena Castelão e mudou o placar. Tem um gol do camisa 9, Militelho.
2: Ponte Preta.
1: Zero.
0: Soltou na direita onde está o Wellington. O Wellington tem campo aberto, vai avançar para cima do Porfírio. Bolão para o Luiz Fernando na grande área. Fintou a marcação, perna esquerda, levantou para o Militelho de cabeça. Gol!

0: minutos do segundo tempo, num gol que vale todo o ataque do Fortaleza, André Almeida.
1: Todo o ataque, e o gol é do Meritelho. Tem atacante que precisa de uma, de duas, de três, centroavante que varia, né, a quantidade de chances que ele precisa para fazer um gol. O Meritelho precisou de cinco, mas na quinta ele aproveitou, como lembra o nosso Rodrigo Eric, a quinta finalização dele do jogo para abrir o placar. Olha o Fortaleza já ao completo, Breno.
0: Lá vem de novo o Fortaleza, Rodrigo jogou na grande área, era pro Meritelho, tira dali a defesa com o Lucas Cunha, afasta, complementa, tira o perigo dali, os defensores da Ponte. A sobra com o Fortaleza, é com o jogador Mucuri pela direita, Rodriguinho tá pedindo, bola pra ele, devolução pro Mucuri, Mucuri recebe, olha pra grande área, não tem ninguém lá dentro, por isso ele toca de lado aqui na direita, onde está o jogador Wellington, desarmado pelo Porfírio, a bola acaba saindo de novo, lateral pro Fortaleza, vai

0: Mexeu o leão, Fernanda.
1: Duas mudanças. Sai o 5, Pierre, entra o 88, Lucas Sacha. Sai o 5, Pierre, entra o 88, Lucas Sacha. E sai também o 13, Mucuri. E entra o 38, Luca Prior. São as duas primeiras substituições de Thiago Carpini.
2: Eu acho que com a saída do Mucuri, ele traz o Wellington para jogar um pouco mais aqui aberto como ala pelo lado direito. E o Prior vai dar um apoio para ele nesse setor. Ou o Rodriguinho, né? Rodriguinho vem para jogar pelo lado direito. E o Prior vai dar um apoio aqui nesse setor. E o Lucas Sacha é volante por volante. Mas o ataque todo participou. O Wellington, o Luiz Fernando e o Militelli. Mas o grande destaque do gol é o Luiz Fernando. O Luiz Fernando começou a jogada lá do lado esquerdo. Ele veio para dentro, tabelou com o Militelli. Tabelou com o Wellington, recebeu no espaço vazio. Veio da esquerda para a ponta direita. Ele saiu de uma ponta para outra do campo. Ele atravessou o campo inteiro na sua largura e deu um cruzamento na medida para o Meritelho. Eu falava que o Luiz Fernando precisava aparecer mais no jogo, porque ele tem qualidade para fazer a diferença. Ele e o Wellington, quando os dois apareceram, municiaram o camisa 9. Fortaleza 1-0.
0: 19 minutos de bola rolando, é segundo tempo de jogo. 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Olha o Fortaleza, chegando com o Wellington, boa jogada, passou por dois, entrou na área, cruzou voltando, na grande área, Militelho protegeu, deixou para o Prior, ajeitou o Rodrigo, na grande área, Militelho bateu, espalma o goleiro! Guilherme Viana salva o que seria mais um gol do camisa 9 do Leão, Fernanda!
1: E o Fortaleza fez tudo, mas o Guilherme fez uma grande defesa. Militelho recebe a bola ali do Prior, depois que o próprio Militelho passou a bola com o camisa 38, e aí quando ele faz o chute, Guilherme Vieira pula junto da bola e defende, ficou ali pelo chão sentindo dores, a arbitragem ali conversando com ele, mas o Fuentes já está atento para fazer a cobrança do escanteio pelo lado esquerdo, quando também tem mudanças na Ponte Preta. Sai o 13, Diego Porfírio, e entra o 18, David Daora.
0: David Daora veio para o jogo, Porfírio foi embora. Acho que o Barcelos agora vai jogar de lateral, né? Escanteio para o Fortaleza fazer a cobrança, está autorizado. Levantamento feito para o meio da grande área. Cabeçada foi da zaga. Lá fora o Fortaleza briga pela bola. E é contra-golpe. David Daora, no primeiro lance dele, vai levando, vai para o chão, pede falta. O árbitro marca e vai dar amarelo para o Gasal, Fernanda.
1: Falta do Gasal. Quando o David, no primeiro toque, tenta criar o contra-ataque, o zagueiro do Fortaleza faz a falta. Amarelou para o 3 da equipe de Fortaleza, Lucas Gasal, zagueiro.
0: No Castelão, o tempo corre no ritmo da bola. 21 minutos, 21 passados, 21 é segundo tempo de jogo, placar da Verdinha marca. Tem um Militelho.
3: Ponte Preta.
0: Não tem nada.
2: Série B do Campeonato Brasileiro, com gol aos 45 do segundo tempo, o Cuiabá venceu o América Mineiro pelo placar de 1-0. Com esse resultado, o Cuiabá chegou a 23 pontos. E o América segue na lanterna.
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0: 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Eita, o árbitro atrapalhou. Tentou o passe ali. O Fortaleza pegou. Tem que parar, né? Quando pega no árbitro, tem que dar bola ao chão. Carimbou ali o árbitro da partida. É bola ao chão que o Fortaleza vai voltar a ter a posse. 21 minutos. Leão na frente e com esse resultado, Fortaleza vai voltando para o G6, mas óbvio, ele não ultrapassa o Vila Nova pelo saldo de gols. Nesse momento, Fortaleza é vice-líder da competição. 22, olha o Fortaleza avançando. A bola lá pelo lado esquerdo do campo. É Fuentes quem carrega, quem conduz. Olhou para a área, levantou para o Militelho. Goleiro deu rebote. Prior! Perdeu! A bola se apresentou para o Prior e chutou mal de perna esquerda, Fernanda.
1: Breno Rebouças, a segunda chance que perde o Fortaleza com um gol na cara, desta vez com o camisa 38, Luca Prior. Militelli tentou o chute, teve a defesa, Prior sozinho podia ter feito o segundo gol do Fortaleza, mas colocou a bola longe. Tiro de meta
0: lá
1: cobrado.
0: Lá vem os homens chegando, Diego Tavares bateu, salva João Ricardo, voltou Diego Tavares e deu um toque para o meio, salva a zaga mandando...

0: pra fora não, porque chegou tirando dali o Fuentes. João Ricardo apareceu nesse chute do Diego Tavares. Fortaleza vai responder, vai descer em contra-ataque. O Prior, lançamento feito para a ponta direita. O Wellington tentou botar na frente. Kevson vem junto, jogou para fora. Sede lateral para o Fortaleza. O jogo fica doido, Fernanda.
1: Muito, Breno Rebouças, porque agora a gente vê o contra-ataque da equipe da Ponte Preta. O João Ricardo faz duas grandes defesas. E aí o Fortaleza consegue criar um contra-ataque. Sofre aqui, consegue aqui esse latereio, que pode até, inclusive, ser marcado aí pelo Wellington, cobrado pelo Wellington, mas ele vai deixar para o Rodriguinho fazer a cobrança. O Fortaleza tentando ampliar o placar, segue 1-0 para o tricolor de aço.
2: Eu já ia dizer que esse gol que o Prior perdeu não dá para perder, pô. O Fortaleza já perdeu duas chances ótimas de fazer 2-0 nesse segundo tempo, porque o futebol castiga. No lance seguinte, o Diego Tavares sai de cara com o João Ricardo, que faz uma baita defesa com o pé, evitando que seria o gol do empate. Ou seja, o Fortaleza sairia de um 2-0 para tomar 1-1. Não dá para vacilar, não dá para correr esse tipo de risco. Não dá para achar que o jogo está resolvido. Não está. 24 minutos do segundo tempo, tem muita coisa pela frente. O segundo tempo é mais aberto, é mais franco, é mais disputado. Agora o Fortaleza precisa matar o jogo.
0: Tem falta para o Fortaleza fazer a cobrança, é perto da grande área. Vamos ver quem aproxima para fazer a cobrança por lá. Quem está caminhando é o Fuentes, né, Fernanda?
1: Isso, Fuentes.
0: Fuentes preparado para a cobrança da falta. Tem que caprichar, como disse o André Almeida, não pode dar chance para o azar. A Ponte teve a chance de empatar, não fosse João Ricardo fazendo uma grande defesa com o pé, poderia estar 1-1 já. 24 minutos, é segundo tempo. 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Tem falta para o Fortaleza fazer a cobrança. Preparado Fuentes, a falta é na direita. Ele cobra com o pé esquerdo. Fuentes, levantamento fechadinho. O goleiro deu um tapa, mandou por cima do gol. Salvando Guilherme Viana, cede escanteio para o Leão. Fernanda,
1: o Fuentes fez o chute, Breno, e o goleiro confiou que ia sair, mas de última hora percebeu que tinha chance de entrar no gol, defendeu, mais um escanteio para o Fortaleza, desta vez pela esquerda. Luca Prior na cobrança.
0: Prior para cobrar o escanteio, para jogar a bola na grande área da Macaca mais uma vez. Quem sabe agora, quem sabe os zagueiros, os atacantes do Leão consigam subir e cabecear essa bola. Prior preparado, capricha Prior, vai fazer a cobrança com a perna canhota. Prior fez o levantamento, primeira trave de cabeça, tirou a defesa, sobra de bola do lado de fora. Rodriguinho meteu a cabeça na bola, o da hora tentou tirar dali, a sobra com o time do Fortaleza. Quem recebe ali é o Sacha, coloca mais atrás, chama para o jogo o João Ricardo. João Ricardo despacha a bola para o campo de ataque, a bola sobe, desce, tem disputa pelo alto, mete a cabeça na bola o Márcio Silva, a sobra ainda é com o Fortaleza. Gasal, o zagueirão está no campo de ataque ainda, a bola sobra com o jogador Rodriguinho, daí para o Wellington. Wellington encara a marcação, dá o toque mais atrás, chama o Rodriguinho para o jogo, outra vez a bola vai chegar no Gasal. Gasal vai girando o jogo pelo meio do campo, chamando para a partida o camisa 38, que é o Prior. Prior aciona Luiz Fernando na esquerda. Luiz Fernando vê o Prior passar, dá a bola para ele. Prior recebe, tenta voltar. O Prior, sozinho, ele jogou a bola para fora. Sérgio lateral para a equipe da Ponte Preta fazer a cobrança com Pitu. 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Abraçar o pessoal ligado com a gente pelo YouTube, na arquibancada virtual. Alisson, Everton, Marcinho, quem mais aqui? Gisele, Antônio Farias, Alan Farias, Diego Góes também com a gente. Obrigado, galera, pela preferência. Tudo isso que você vê na tela tem os trabalhos técnicos do Rodrigo Eric, o corajoso. A bola com o time do Fortaleza. É Rodrigo que recebe, mas tem que ter coragem, Fernanda.
1: Carimbar com ele mesmo.
0: O que é?
1: Rei do carimba.
0: A bola com o time do Fortaleza, atacando lá pela esquerda. Ele vai tocar mais atrás, onde está posicionado. Onde está a posição do Gasal? Gasal gira jogo, então, com camisa número 4, que é o Luan Freitas. Luan para Rodriguinho. Rodriguinho para o Rodrigo. Rodrigo olha para frente, ele faz a inversão de jogada, vai chamar para o jogo o Luiz Fernando. A bola vai chegar no camisa 32. Ele recolhe. Oh, não se entendeu com o Fuentes. Fica de graça para a defesa do time da Ponte, mas já acho que já havia um impedimento do Luiz Fernando, né, Fernando?
1: Exatamente. A arbitragem já tinha sinalizado o impedimento do camisa 32. Já estava adiantado, por isso que a jogada não valeu. E olha o seu WhatsApp.
0: Deixa eu ver. Ah, é verdade, é verdade.
1: Deus,
0: Vilar. Abraço pra ele, viu? 27 minutos. Só que Vilar é um...

0: estudando, né?
1: O semestre.
0: E aí complica. O semestre?
1: É, dá tempo nem descansar.
0: 27 minutos de bola rolando no segundo tempo. 1-0 é o placar para o Fortaleza. É o placar da Verdinha. Militelho foi o responsável por fazer este gol dentro de 6 chances que ele teve. A bola com o time da Ponte Preta. Thales domina. Ele coloca mais atrás. O Thales inverteu. Tá aqui na esquerda agora, né? Vai tentar avançar o time da Ponte. Lançamento feito. Bola viajou. Disputou de cabeça. Tá, não. Era o Kevinson que estava por aqui. Thales disputou lá na direita. A sobra de bola vai ser com a Ponte Preta. É o próprio Thales que está na cobrança. Thales na cobrança do arremesso lateral. Vamos ver para quem ele joga essa bola. Atrás tem o Palácios. Perto dele tem o Diego Tavares. O Thales demora a cobrar lateral. Se aproxima lá o Barcelos para dar a opção. Ele agora faz a cobrança. Tenta dominar. Busca mais atrás. Bola volta no Thales. Ele gira o jogo então pelo meio do campo com o Elvis. Elvis lançou na grande área para o Kevinson. Cabeceou para o meio da grande área. Sobe a defesa com o Gasal. Afasta. Briga pela bola. O time da Ponte já perdeu. A sobra com o Luca Prior. Prior acelerou. Prior fez o lançamento de cabeça. Palácios cortou. Mete a cabeça na bola pelo meio do caminho. A sobra vai ser com o time da Ponte Preta. Recuperação do Fortaleza. Rodrigo dá um bum, meu boi. Viva São João. A bola vai sair pela linha de fundo. Ele marcou falta, Fernanda?
1: Sim, a favor do, ele marcou do, falta da a favor da Ponte Preta. Houve ali um toque a mais em relação ao Luca Brilho, o Militelho, do camisa 10 Elvis.
0: 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Avança o time da Ponte. Diego Tavares vai tentar levar pro fundo. Cruzou, teve desvio no Fuentes. É esquitado, escanteio pra Ponte Preta.
1: Último toque do Fortaleza. Tentava o chute dentro da área a equipe da Ponte. Por isso, com o último toque tricolor, escanteio para a Macaca na cobrança. Ele, o homem das bolas paradas, camisa 10, Elvis.
0: Elvis na cobrança do escanteio para Ponte Preta. Vai jogar na grande área. Quase todo mundo na Macaca lá dentro para tentar o cabeceio. Elvis preparado para cobrar o escanteio. Segura um pouquinho o Samuca. Vai ter substituição na Ponte, Fernanda.
1: Isso. Sai o 32, que é o Kevson. E entra o 6, Juan.
0: Veio para jogo. Escanteio cobrado de cabeça. Afasta a zaga do Fortaleza. A sobra de bola vai ser com o Diego Tavares. Ele ajeitou ali para o camisa número 6, que é o Juan. Acabou de entrar. Juan recebeu. Ainda o Juan. O árbitro marcou o Kelly. Sei que a posse é para o Fortaleza.
1: Falta de ataque.
0: Falta de ataque no Castelão. O tempo corre no ritmo da bola. Meia hora, 30 minutos, jogados, segundo tempo de jogo. O placar da Verdinha é assim, ó. Tem um Militelho.
2: Ponte Preta.
0: Nada.
3: Copa do Mundo, meia-noite tem Suíça e Argélia. Vale vaga nas oitavas de final e Breno Rebouças estará acompanhando a partida.
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0: Pode ter certeza, viu? 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
0: 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Olha o Prioga, jogadaço, entrou na grande área, rolou, tem um chute pro gol, a bola foi em cima da zaga. Sacha chegou batendo, a bola pega em cima da zaga. A bola sobra com o David. Da hora tentou avançar por baixo, veio o Rodrigo, colocou pra fora. Sede lateral pra equipe da Ponte. Tá caído o jogador do Fortaleza. Quem que desabou por ali, Fernanda?
1: Rodriguinho, ficou ali pelo chão. Não tô conseguindo visualizar a camisa, Breno. Eu tinha visto como se fosse o Rodriguinho, mas
0: eu
1: ele
0: acho
1: tá
0: que
1: em
0: é
1: campo.
0: Wellington.
1: Mas ficou ali sentindo dores pelo chão. De fato, o Wellington reclamando ali de dores, está recebendo atendimento, o departamento médico entrou. E todo mundo falou, viu, que ele não tinha mais entrado na partida. Escanteado por Carpino, mas está vindo aí, viu? 22, Maílton. Será o jogo da redenção?
0: Maílton vem para o jogo. Daqui a pouco tem mudança na equipe do Fortaleza. 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O Antônio botou Breno, plantão 24 horas. Vai esperando, viu, amigo? Tem Suíça e Argélia hoje à meia-noite. Fernando Alves tem cara de que vai assistir esse jogo.
1: Uhum.
3: Eu estarei ligado.
0: Não, você, meu amigo. Acaba que fez 150 vídeos em 2 semanas.
1: É trabalho vídeo em trabalho.

0: 99.
1: 99.
2: É. Vai fazer 100 hoje.
1: Pronto. Vamos lá. Substituição do Lion.
2: Isso, tá saindo o 31, o Wellington, e entra o 77, Paulo Baia. Sai o 31, o Wellington, e entra o 77, Paulo Baia. Sai também o 75, Rodriguinho, e entra o 22, Maílton. Mais duas substituições de Thiago Carpinho.
1: O que muda com essas mudanças aí, André Almeida?
0: Eu espero ver o Maílton do Velho Testamento e não o Maílton do Novo Testamento, porque esse aí não tá com nada. E o Paulo Baia é aquela coisa, né? O Carpini até deu uma moral para ele nessa semana, dizendo que não, ele participou de assistências, de jogada para gol e tal, para acontecer RB, empate fora de casa, o passe para gol foi dele. Mas não dá para esperar muita coisa do Paulo Baia, não. Eu espero mais do Maílton, para ser sincero. Eu espero que ele volte a ser o Maílton que ele já foi. Porque ele era a principal peça do Fortaleza ofensivo. Ele ajudava demais. O cara sair de principal jogador do time para reserva é uma queda muito brusca. Que ele possa retomar o bom futebol dele e que possa começar hoje.
1: 34 minutos, segundo tempo, Fortaleza vence por 1-0, a bola com o Lucas Gasal no campo de defesa, faz recuo para João Ricardo, o goleirão joga com os pés, ainda o João Ricardo faz pressão, Elvis, João Ricardo dá um chutão para frente, tenta fazer uma ligação com o ataque, mete a cabeça na bola, o Paulo Baia, corta de cabeça o Márcio Silva, a bola vai cair com o time da Ponte Preta, foi puxado, pediu falta, o jogador da Ponte, o árbitro marcou, falta marcada, é falta para a Ponte Preta fazer a cobrança, e ficou caído lá o Márcio Silva, o zagueirão, no seu campo de defesa. Puxaram ali o Juan, que entrou agora há pouco. Tá caído lá o Márcio Silva, o árbitro vai ver o que é que houve com ele. Vamos chegando aos 35 minutos, reta final do segundo tempo. Diga, Fernanda.
2: Só mandar um abraço especial aí. Aliás, vocês estão recebendo um abraço especial. Juba, mascote do Fortaleza, tá aqui. O Joaquim mandando um abraço especial pra você e pro André Almeida.
3: Bora, Breno. Bora, André. É nóis.
1: Abraçaço, Juba. O Jubaquim. E fica com o radinho ligado.
0: Grande Joaquim, um abraçaço pra ele, caba bom, gente hein? Boa, um abraço, meu amigo.
2: E aí, só pra responder a pergunta que ele me fez aqui, qual era a posição que chegava pro Fortaleza agora, que é sim na segunda colocação, vai subindo o Fortaleza aí pra segundo colocado com 28 pontos, lembrando que ainda tem outras equipes pra disputarem essa 16ª rodada.
1: É verdade, o Leão é o segundo colocado nesse momento com os seus 28 pontos. Claro, a rodada tá só começando, mas é importante ter pontuação de G6. Falta para o time da Ponte, já cobrada. Elvis joga na ponta direita, onde está o Thales. Thales domina, fecha a marcação do Fortaleza. Ainda o Thales no mano a mano, chamou para dançar, levou para o fundo, conseguiu cruzar, a bola passou, fica pedindo um pé na grande área, parou, teve falta de ataque. Acho que tocou no braço do jogador da Ponte Preta, não é isso, Fernanda?
2: Exatamente, falta de ataque para a equipe do Fortaleza, já cobrada. Olha o tricolor de aço.
1: João Ricardo tentou lançar para o Paulo Baia para pegar a zaga da Ponte de surpresa. Não deu certo. A sobra com a Ponte Preta. Vai para o chão. O Palácio salta em cima dele. O árbitro está parando, está marcando. 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Mais uma falta para Macaca. Vai ter alteração na Ponte Preta?
2: Sim, exatamente.
1: Barcelos.
2: Acho que
1: tá pedindo pra sair.
2: Barcelos 14?
1: Não, ele mudou, tirou o zagueirão.
2: Vai tirar o 44, que é o Márcio Silva, saindo Márcio Silva para a entrada do camisa de número 19. Eu vi daqui o 19, mesmo. Só pra conferir aqui qual é a alteração. Tá saindo também o 21. Sai o 21 também, Brandão. E entra o 90, Rodriguinho. Tem mudança também que vai acontecer no Fortaleza, vai entrar o Rian. A gente traz atualizadinho para você daqui a pouco.
1: Beleza, Fernando Alves.
2: Teve exatamente, mudanças. 19. Jonathan Cafu entrando no lugar. Camisa 44, Márcio Silva. E saindo 21, Brandão. E entrando o 90, Rodriguinho da Macaca. Falta para a Ponte Preta, Elvis. E o número 4 da equipe da Ponte também na cobrança.
1: Já cobrada a falta do time da Ponte. Beleza, desce a Ponte aqui. Bola chegando no David da hora na esquerda. David da hora para cima da marcação. Ele contra o jogador Fuentes. Coloca mais atrás. Chamando para o jogo então o Juan. Juan toca curtinho. É para o Elvis. Jogou na grande área de cabeça. Afastou a zaga. Vai voltar com o Juan. Tocou errado. Recuperação do Fortaleza. Vai ficar fácil para a defesa da Ponte Preta.

Fez pressão, Paulo Baia quase rouba essa bola. Fica com o goleiro Guilherme Viana. Guilherme Viana sai jogando. Deixa a bola com o Barcelos. Danilo Barcelos faz o giro. Lançamento para o campo de ataque. Corta ali com o Luan Freitas do Fortaleza. Disputa Militelho. Mata no peito. Chapelou a marcação. Aí do Militelho. Ajeitando bola ali para o jogador que era Sacha. Sacha trabalha com o Gasal. Daí a bola chega no Rodrigo. Bola do Rodrigo na esquerda para o Luiz Fernando. Luiz Fernando recebeu. Mano a mano com a zaga. Luiz Fernando rolou. É para o jogador que era o Sacha. Ajeitou. Deixou no Maílton. Maílton de longe. Bateu! Gol!

0: Ailton, um chutaço, uma bomba, pode escolher o torcedor, marca um golaço do Castelão, Ailton, chute forte, o Guilherme Viana não tinha possibilidade, só viu a bola balança na rede, Ailton amplia para o Fortaleza, torcedor pediu, ele entrou em campo, ele marca, Ailton, anota o gol pra ele, Fernanda!
1: O gol da redenção, Breno Rebouças. Ele que ficou no banco de reservas escanteado, afastado dos gramados, e o torcedor pedindo a entrada dele. Entrou em campo, chutou no cantinho do goleiro Guilherme Vieira, sem chance de defesa, na frieza e na qualidade que tem o camisa 22 do Tricolor de Aço. Mudou o placar da Arena Castelão e balançou as redes aqui pela Série B do Campeonato Brasileiro. Gol dele, Ailton, o quinto dele na temporada. Ponte Preta tem zero.
0: Mano a mano com a zaga, Luiz Fernando. Rolou, é pro jogador que era o Sacha. Ajeitou, deixou no Ailton. Ailton de longe, bateu!

0: Ponte na grande área com o Elvis. Caiu, pediu o pênalti. O árbitro disse que não foi nada. Na hora do gol, 38 minutos. 2 Fortaleza, 0 Ponte Preta, André Almeida.
1: O que é que eu falei quando ele entrou em campo? Que poderia ser a retomada do Maílton do Velho Testamento. É esse Maílton que o torcedor quer ver, agudo, incisivo, que vai para cima, que finaliza de fora da área e que acerta esse tipo de finalização. Chutaço, pancada, tudo bem. Contou com a contribuição do goleiro Guilherme Viana. O que ele fez de defesaça na finalização do Meriteiro anteriormente, ele falhou agora. Ele aceitou, estava adiantado, mas o Maílton não tem nada a ver com isso. Chute de extrema felicidade para agora sim, aos 41 minutos, podemos dizer, resolver a parada. Ficar tranquilo no jogo. Ponte Preta não aparenta demonstrar forças para buscar uma reação a ponto de empatar o jogo a essa altura do campeonato. Consolidando uma vitória super importante, necessária em casa e com, quem sabe, a retomada daquele que foi o protagonista do Fortaleza durante boa parte do ano e que se reencontra com o caminho das redes.
0: O Rafael tá falando aqui que sempre se confunde com o replay, mas é porque para você torcer mais uma vez, na Verdinha você tem replay. A Verdinha é a única do Brasil que dá replay. Gol a gol aqui, porque Samuel Macedo tá sempre atento. Tem operador que não faz, mas Samuel Macedo faz o replay. 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O que é, Fernanda?
2: Ô, língua grande.
0: De quem?
2: A sua.
0: Lançamento feito pro time da Ponte.
3: Como é
0: na
3: falso.
0: Do Fortaleza, proteção é falta de ataque da Ponte Preta. Samuel, você é um ingrato. Eu estou aqui elogiando você e você me chama de falso.
3: Preto. Eu já faço estou ficando seu aqui, que eu faço estou... meu.
0: É, já estou ficando por aqui, você sabe, né? Com o quê? Estou ficando por aqui já, você sabe disso. 42, diga a pergunta.

0: Diga lá, Fernanda.
1: Breno, o Maildo agora tem 5 gols da temporada. Ele que fica
0: entre Pera aí, lá vem a ponte com o Diego Tavares. Entrou na grande área, fez um carnaval. Pode diminuir, tira a zaga do Fortaleza. Complementa, Fernanda.
1: Maílton, que fica agora na lista, entre a lista dos artilheiros do Fortaleza com 5 gols, ele que tinha 4 gols na temporada, se une a Vitinho e Luiz Fernando, aliás, e Miritelho, que tem 9 gols até aqui, vem Luiz Fernando com 6 e agora o Maílton com 5 gols.
0: Beleza, valeu, Fernando Alves. O Rafael mandou aqui um super chat no nosso arquivo Cara Virtual falando: André conhece muito de futebol, por que choras, PVC?
2: Homem bom, caba generoso. Valeu, Rafael. Esses 5 contos aí é pra mim, é? Depois eu mando o Pix, viu, Rafael? Aí tu manda o Pix pra mim. Valeu, Rafael. Obrigado, um abraço. Tamo junto.
0: Aí, você viu o que o Samuel Macedo falou da mensagem do cara?
2: Que foi?
3: Bota aí. Vai pra lá, babão!
2: Vai tu, lobo mau!
1: Depois ele coloca aquela vinheta, né? O amigo que eu sempre quis.
0: É, tá
1: desse
0: certo.
1: Desse jeito.
0: Eu sei o que aquele sempre quis. 43 minutos de bola rolando no segundo tempo. Olha o Fortaleza, bola esticada pro Prior. Não vale nada, bandeira no alto, posição irregular, impedimento marcado com Pitu. 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
1: Amarelo.
0: Bola... Para quem?
1: Diego Tavares, camisa 7 da Ponte Preta.
0: Yellow Card para Diego Tavares, o camisa 7 da Ponte Preta. A Fernanda Alves informa para nós. Olha o time da Ponte, dominando no campo de defesa. Tenta esticar para o ataque, vem para receber. Aqui na ponta canhota, bala chega no David da hora. David da hora rola ali para o jogador que era o Juan. Deixa mais atrás, vai chegar no camisa número 3, que é o Lucas Cunha. Enfiada de bola, Diego Tavares na grande área. Bateu, bateu para fora. Manda longe no gol, camisa 7. Da Ponte Preta, que ainda por cima está amarelado.
1: Mudou.
0: Pode informar.
1: Mudou também o Fortaleza. Saiu o Rodrigo com a 29 e entrou o 37, Rian.
0: A última alteração do Carpini, Rian veio para o jogo. 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É da nossa gente, 45 já pelo meu. Quanto de acréscimo, Fernanda?
1: Mais 6, vamos até 51.
0: Então temos mais 6 minutos, já estamos por conta dos acréscimos. Fortaleza vencendo mais uma. Vai colocando mais 3 pontos, vai chegando a 28, vai colando no líder. É o vice-líder da competição, claro, tem toda a rodada pela frente, mas está voltando para o G6 o Leão. Lá vem o Thales, pelo time da Ponte, soltou na direita, vem por baixo. A zaga do Fortaleza coloca para fora, cede lateral para o time da Ponte Preta fazer a cobrança. A Ponte Preta tanto apanha como dão nela, vai emendando a quinta derrota consecutiva, vai chegando a 10 jogos sem saber o que é vencer. Ruim sem defeito essa Ponte Preta. A bola com o time do Fortaleza, tira o Daniel Gasal, manda para a linha lateral, cede arremesso de mão para a equipe visitante, para a Macaca. Essa é a Série B do Brasileiro, está só começando a rodada. O Ceará vai entrar em campo no sábado e você também acompanha na verdinha, você vai estar ligado com a gente. Olha o time da Ponte chegando, bola alçada na grande área, buscando o David da hora, afasta a defesa parcialmente, pede um pé, ninguém afasta. Agora sim, chega tirando dali a defesa do Fortaleza. Vai cair com o jogador Sacha. Lançamento do Sacha para o Luiz Fernando, que bolão! Luiz Fernando vai invadir na grande área, já invadiu, rolou errado Luiz Fernando. Vinha fechando o Paulo Baia pedindo a bola, a zaga jogou para fora, escanteio, Fernanda.
1: Escanteio para o Fortaleza, mas o Luiz Fernando fez sozinho. Veio ali pela esquerda, depois do balão do Sacha. Tentou o cruzamento para Miritelho rasteiro, mas aí a zaga da Ponte Preta colocou a bola pela linha de fundo. Escanteio pela esquerda para o Fortaleza e ele, Maílton, na cobrança. Camisa 22, quando sai também o público. Público total, 8.482 pessoas presentes na Arena Castelão. Renda de R$ 80.406 para o Fortaleza.
0: Escanteio para o time do Fortaleza, vai para a cobrança, levantamento de Maílton, primeira trave, afastou a defesa, sobrou com o jogador Rian na entrada da área, ele coloca mais atrás, não valeu porque pegou no braço dele, quando ele dominou a bola subiu, pegou ali no braço dele, não valia mais nada, é posse para a equipe da Ponte Preta que perde por 2-0. 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Cadê, meu Deus? A bola tá ali com o time do Fortaleza. A Ponte Preta consegue se atrapalhar só.

0: cozinha também, viu? Negócio seríssimo, seríssimo. Wagner Furtado disse que depois de muito tempo, o Maílton tirou o dedo. Essa expressão é muito cearense, né? Muito cearense essa expressão. É você ligado com a gente aqui, curtindo a Série B do Brasileiro, 48 pelo meio, até 51 tem jogo. João Ricardo, pressionado, sai tocando de lado, a bola vai chegar ali no jogador, que era Fuentes, ele coloca mais à frente, busca espaço Fortaleza para sair para o campo de ataque. Sacha ajeitou com Rian deu tapa para o Militeiro recebeu, bola escapou um pouquinho ali do jogador Prior, depois o Prior veio, puxou o jogador da ponte, falta e vai levar cartão, Fernanda.
1: Falta e cartão amarelo para a Ponte Preta, porque pois aí teve o puxão e aí a arbitragem atenta já marcou ali falta favorável para a Macaca. Segue 2-0 o Tricolor de Aço. Elvis na cobrança com a camisa de número 10, cartão para Luca Prior, camisa 31.
0: Elvis, preparado para a cobrança da falta.
1: Ele não morreu.
0: Ele não morreu. E também não é o Dumbo. Vai cobrar falta o Elvis. Vai jogar na grande área do Fortaleza. Ponte Preta não desiste. A Ponte Preta ainda tenta diminuir. Preparado. O Elvis tocou curtinho. Bola volta para ele mesmo. Dominou. Sai tocando de lado. Busca espaço a Ponte Preta. Busca ali outra vez com o Elvis. Não acha ninguém pro jogo. Vai chegando no jogador número 3, que é o Lucas Cunha. Coloca mais atrás pro Juan. Juan recua pro goleiro Guilherme Viana. Guilherme Viana domina. Faz pressão o time do Fortaleza. Vai tentar roubar essa bola no campo de ataque. Tenta sair pro jogo a ponte. Bola chega no Diego Tavares. Pressão em cima dele. Diego Tavares foi desarmado. Perde a posse. A bola do Fortaleza. Quem vai dominando, quem vai conseguindo carregar é o Fuentes. Lançamento feito lá pra ponta, buscando o Prior. Vai dar certo com o Luiz Fernando. Tá tudo valendo. O árbitro não tá não. O árbitro marcou falta de ataque da equipe do Fortaleza. Atenção, Samuca. 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
2: Com certeza.
0: Exato, Samuel Macedo, sempre atento. Vamos pro último minuto de jogo. Minuto final de jogo. Até onde a gente quiser. Amigo. Vamos pro minuto final de jogo. Dentro da hora. Sai tocando mais atrás. É com o jogador Lucas Cunha. Lucas Cunha solta a bola aqui pro jogador que era Marcelo. Devolução pro Lucas Cunha. O zagueiro sai tocando pelo meio. Outra vez o Lucas Cunha recebe, tem a posse. Está jogando com o Juan. Juan recebe, olha pra frente, vê pra quem passa. Passa pro Barcelos. Recebe na canhota o Barcelos. Desarmado pelo Paulo Baia. A bola sai. Lateral pro time da Ponte Preta. 30 segundinhos. 30 segundinhos pro Fortaleza confirmar mais uma vitória. Chegar a 28 pontos. Assumir a vice-liderança. Recuo de bola feito para o zagueiro Palacios. O colombiano tem a posse. O árbitro já olhou para o relógio. Tá doido para acabar o jogo também o árbitro. A bola vai chegando do outro lado. Juan, ele domina. Ele toca curtinho. Busca espaço. O time da ponte com Jonathan Cafu. Cafu vai para o chão. Pede falta. A arbitragem vai parar e vai marcar. Vai pedir a bola. Vai acabar o jogo. Já pediu a bola o árbitro. Apita o árbitro final de partida. 2 para o Fortaleza, Militelho e Maílton.
2: Ponte Preta.
0: 0 para Ponte Preta. Começa agora o...
2: Prorrogação, Breno Rebouças.
0: Prorrogação no ar, Fortaleza faz o que lhe cabia. Vence o jogo em casa. Bate o vice-lanterna, chega a vice-liderança. E os destaques do jogo, quem traz é a nossa Fernandíssima.
2: Fernanda Alves.
1: Fim de papo, 2-0 é o placar final da partida. Fortaleza vence a equipe da Ponte Preta, tem a segunda vitória consecutiva na Série B e neste momento finalizando a rodada na vice-liderança com 28 pontos. Dois gols marcados todos no segundo tempo, o primeiro por Militelho, aos 14 minutos, já o segundo foi aos 35 por Maílton, que saiu do banco e fez o gol da redenção. Agora o Fortaleza tem dias tranquilos, Breno, porque serão 10 dias até o próximo jogo. O Fortaleza joga hoje e agora só no dia 12 de julho, fora de casa, em Goiânia, contra o Atlético Goianiense pela 17ª rodada do Brasileirão. Carpini, que tem a missão de mais uma vez vencer fora de casa, tem que esperar essa rodada acabar para saber a classificação que fica o Fortaleza, mas fez a sua parte, venceu em casa, venceu o vice-lanterna e agora é esperar para a coletiva de imprensa que vem aí também aguardar quem vai falar conosco pela equipe do Tricolor de Aço, pela equipe da Ponte Preta. Quem vai falar com a gente é o camisa de número 4, que é o... É o camisa 4 mesmo, só não estou conseguindo visualizar o nome dele daqui, mas ele vai conversar com a gente, vai falar sobre mais uma derrota, uma equipe que vem

0: sofrendo consequências muito ruins na competição, e vai conversar conosco, ele que é 14, na verdade, que é o Danilo Barcelos, ele capitão da partida, vai conversar com a gente. Fortaleza comemora ali no centro do campo, aplaude o torcedor que veio, celebra esse momento importante, e agora vão se aproximando para o banco de para o vestiário, e a gente vai aguardar aqui se será o Maílton que vai conversar conosco, que a expectativa é que seja, de fato, o camisa 22 do Fortaleza. Temos o atleta da equipe da Ponte Preta? Ainda não, mas aí vamos aguardar aí quem vai falar também pela equipe do Fortaleza. Maílton ali gravando material para o setor de marketing do Tricolor de Aço, Rodriguinho também.
1: Que esse é um jogo difícil, a equipe deles é bastante qualificada. Viemos aqui para tentar ganhar o jogo, nós precisamos de pontos. E sabíamos que qualquer erro que nós tivesse, eles iam fazer o gol, e foi o que aconteceu. O primeiro erro que nós teve, eles fizeram o gol. Tentamos correr atrás, sofremos o segundo, e aí eles conseguiram matar o jogo. Quanto à torcida, pode esperar que nós vamos continuar trabalhando, lutando todos os dias igual nós estamos fazendo. E vamos procurar ganhar jogos para sair dessa situação. Ainda falta bastante campeonato. Temos grande chance, grande qualidade de sair dessa situação que estamos. E é o que eu falei, continuar trabalhando de boca calada e bora para cima.
0: Tá aí, Breno, conversando conosco, o atleta da equipe da Ponte Preta, falando sobre as falhas e o aproveitamento do Fortaleza. E quem vai conversar pelo Tricolor de Aço é o agora capitão da equipe, João Ricardo. Vai falar sobre essa vitória importante, como liderança agora vai se posicionar também em relação a esse momento que vai viver o Fortaleza mais uma vez, mais um novo momento em 2026. E principalmente conquistar 3 pontos. E agora como será esse prazo dos próximos 10 dias, já que o Fortaleza tem uma extensão aí de dias, uma semana, quase mais de uma semana, para se preparar e viajar para Goiânia e enfrentar o Atlético Goianiense fora de casa. Lembrando que o jogo é dia 12, vamos ouvir João Ricardo.
2: Quer subir o time? Então, é jogos que a gente não pode deixar pontos para trás, né? Sabemos a dificuldade, o primeiro tempo foi um primeiro tempo muito difícil, a equipe da Ponte Preta competiu muito no primeiro tempo, né? E o segundo tempo a gente, com as oportunidades, criamos o gol e aí o jogo começou a ficar... a desenrolar mais fácil pra gente, né? Então é parabenizar o elenco pela entrega, pela luta. E a gente vai assim, acreditando aos pouquinhos, tentando chamar cada pouco o torcedor para que ele venha, que acredite cada vez mais. E eu tenho certeza que aos poucos a gente vai conquistando de vez o carinho de todo mundo aí, eles vão acompanhar a gente. Então é só parabenizar o elenco aí pela luta, pela entrega e seguimos lutando até o resto do campeonato.
0: Tá aí João Ricardo conversando com a gente, falando sobre essa vitória importante, mais 3 pontos cravados pelo Fortaleza. Amanhã é descanso, aliás, amanhã trabalhos normais, a equipe segue nesse processo de trabalho, ainda não saiu a agenda completa da semana que vem, mas pelo menos até o domingo é que será de descanso para a equipe do Fortaleza. Bruno Rebouças.
3: Valeu, Fernandão. Vamos fazer o seguinte, eu vou logo para a nossa parada, na volta o André vai comentar para a gente essa vitória do Fortaleza que se desenrolou no segundo tempo. Militelho e também o Maílton deram mais 3 pontos ao Fortaleza, que agora é o vice-líder da Série B. Rápida parada, a gente volta já. 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
1: Estamos de volta com o nosso prorrogação aqui na Verdinha. O Fortaleza venceu a equipe da Ponte Preta por 2-0. Militelho marcou o primeiro aos 14 e o jogador Maílton aos 38 marcou o segundo do Fortaleza, garantindo a vitória ao tricolor do PC. Deixa eu mandar um grande abraço para o capitão Diniz da CIOPS, acompanhando a gente, ligado no nosso som. E o Samuel Marcelo aqui fala assim: ele é meu fã. Capitão, não tem moral não. Demoral não, capitão. Obrigado pela audiência, viu? Obrigado pela preferência aqui na Verdinha, FM 92.5. Vamos fazer o seguinte, sem perder muito tempo. Ah, terminou, Cuiabá ganhou, né? Cuiabá venceu por 1-0, Cuiabá 1, América Mineira 0. Olha o América Mineira e a Ponte Preta. Eu dou pro visto quando jogar América Mineira e Ponte Preta, viu? Vai ser um jogaço. Minha Nossa Senhora, viu? Líder contra perdão. Lanterna contra vice-lanterna. Duas equipes que perdem, assim, no quilo. Não é na partida, no quilo que eles perdem. Negócio incrível.
2: Vão brigar pra não ganhar.
1: Exatamente. Vai ser, não, ganha tu. Não, quero não. Ganha tu. Não, não.
2: Vai, WB adoraria ver esse jogo. Alfa
1: Maria. Ele tivesse a escala. Tem a sua, a cara dele.
2: É a cara dele, a
1: tem
2: sua cara.
1: Tem a cara dele esse jogo. Vamos fazer o seguinte. Vamos trazer aqui toda a explicação de como se desenrolou essa vitória do Fortaleza, um segundo tempo mais franco, em que o Leão fez dois gols. E quem analisa pra gente é o nosso piloto de foguete, Samuca.
3: André Almeida.
2: Olha, foi uma vitória construída no segundo tempo. Traduzindo que foi o jogo, né? Primeiro tempo não foi lá essas coisas todas. O Militelho perdeu a única grande oportunidade assim, que o Fortaleza teve. Não foi um Fortaleza ofensivo, criativo. Foi um Fortaleza que teve mais a posse da bola, que tentou, mas que não teve muito sucesso. E logo no intervalo, eu cobrei uma participação maior do Luiz Fernando e do Wellington no jogo. Eles precisavam municiar mais o Militelho, aparecer para eles mesmos também concluírem as jogadas. Era necessário que os atletas da frente do setor ofensivo tivessem um protagonismo maior. O segundo tempo foi melhor. Foi melhor. O Fortaleza foi um jogo mais aberto, foi um jogo mais franco como um todo. Mas o Fortaleza conseguiu, embora com menos finalizações do que no primeiro tempo. É curioso isso, né? No primeiro tempo o Fortaleza finalizou mais do que no segundo. Mas no segundo tempo ele foi mais contundente. Foi mais incisivo. Foi mais impositivo. Conseguiu abrir o placar aos 14 minutos, num gol do Militelho, numa jogadaça do Luiz Fernando. Vou repetir isso, se você não prestou atenção nesse detalhe, torcedor, depois você veja no replay do gol. A jogada começa na ponta esquerda. O Luiz Fernando traz para dentro, tabela com o Militelho. Aí o Militelho vai para a área, se projeta. O Luiz Fernando carrega, tabela com o Wellington, ataca o espaço vazio, recebe na área, faz o corte na marcação e cruza na cabeça do Militelho. O mérito é do camisa 9, que na sua quinta finalização no jogo concluiu em gol, mas o mérito é muito também do Luiz Fernando. O gol passa diretamente por ele. Foi ele quem costurou a jogada inteira.

começou lá na ponta esquerda, terminou aqui na ponta direita. Ele atravessou a largura do campo toda para cruzar na medida para o Meritelli fazer 1-0 de cabeça. Destravou o jogo ali, mas não resolveu. Eu até chamei a atenção porque aos 19, o Meritelli teve mais uma chance dentro da área que poderia ter feito 2-0. Defesaça do Guilherme Viana. 3 minutos depois, o Prior perdeu uma chance sem goleiro. A bola quicando na marca do pênalti, se amostrando para ele, pedindo para ser estufada na rede. O Prior pegou mal e isolou. E eu falei, não dá para perder um gol desse, não dá para perder essa chance, o jogo não está resolvido. No minuto seguinte, o Diego Tavares saiu de cara com o João Ricardo. E eu já falei sobre isso em outro momento e vale repetir agora também. Não é que tenha sido uma atuação exuberante, a Ponte Preta não exigiu muita coisa do João Ricardo. No jogo inteiro foram só 3 finalizações no alvo. No primeiro tempo, a única delas não levou perigo. E na segunda etapa teve essa chance com o Diego Tavares. E o João Ricardo cresce, faz a defesa. Você ter um goleiro bom, um goleiro seguro, garante pontos na Série B. Faz a diferença. Garante resultados. E o Fortaleza se manteve com vantagem no placar. Até os 38 minutos. Quando o Maílton entrou, e o Breno Rebouças me perguntou, o que esperar de Maílton e de Paulo Baia entrando aí? E eu falei que do Paulo Baia, pra ser sincero, não espero muita coisa não. Um cara que dificilmente agrega, apesar de algumas assistências que ele tem na temporada, mas ele não é um cara assim, embora seja de velocidade, não é um cara de ruptura, não é um cara de um contra um, não é um cara de jogada individual, de pegar a bola e partir pra cima. Ele não tem tanto essa personalidade. Mas no Maílton, eu deposito mais expectativa. Porque eu já vi o Maílton jogando pelo Fortaleza. O que esse cara fez nos primeiros 4 meses do ano, não é possível que ele tenha desaprendido. No ano passado, era o melhor lateral da Série B pela Chapecoense, até ser transferido para o São Paulo. Aí lá não teve espaço. Mas na Chapecoense ele fazia um baita campeonato. Então, o Maílton pode entregar mais. Tem mais qualidade ali a ser extraída. E não deu outra. Eu até brinquei, eu quero ver o Maílton do Velho Testamento. O Maílton do Velho Testamento é o que faz jogada de profundidade, é o que faz jogada pelo corredor central, é o que tabela com um ponta, é o que dá assistência, é o que chuta de fora da área, é o que tem a bola parada, é o cara que leva perigo. A chama do Maílton, ela deu uma diminuída. Ele não é mais um cara que está chamuscando o Lhama Soró. Ele não é um cara que está flamejando. Mas não é possível que tenha se apagado totalmente. Ele tem qualidade, ele pega bem na bola. Ele conhece da posição. E aos 38, quando ele teve liberdade, quando ele teve a oportunidade, ele acertou um daqueles petardos que ele de vez em quando acerta. E contou, tudo bem, com a contribuição do goleiro Guilherme Viana. Mas teve o mérito do chutador para conseguir marcar o 2-0 e ali sim resolver a parada. Ali sim resolver o jogo para o lado do Fortaleza. Sacramentando uma vitória importantíssima sob vários aspectos. Primeiro que o Fortaleza, como mandante, agora é o melhor da Série B. Pode ser ultrapassado ainda pelo Vila Nova. O Vila Nova tem 7 jogos como mandante e 17 pontos. O Fortaleza tem 19 pontos, mas com 8 jogos. Se o Vila Nova não vence como mandante o seu próximo jogo, o Fortaleza vai seguir como principal mandante, como o melhor mandante da competição. Então, é uma vitória importante para consolidar essa força que o Fortaleza tem jogando em casa contra o pior visitante da competição, que é a Ponte Preta, que agora engata 10 jogos sem ganhar, 10 jogos sem vencer. É um resultado importante para engatar também a segunda vitória seguida. O Fortaleza, quando ele veio

pro jogo contra o Sport já se chamava a atenção, porque seria a primeira de uma sequência de partidas que o Fortaleza faria em casa. Fortaleza jogou em casa contra o Sport, joga em casa hoje.

0: maior que os 91, né, registrados aí no mesmo período do ano passado, né, no primeiro trimestre, uma alta de 20%. Segundo a empresa, a projeção para este ano de 2026 é de 6% de aumento nas entregas. O resultado foi acompanhado aí de alta nas ações da B3. Agora em Fortaleza, são 7 horas e 27 minutos.
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0: A vacina contra o vírus sincicial respiratório, né, o VSR, reduz, gente, até 75% os casos de internações de idosos. Os dados são de um estudo que comparou aí 520 mil vacinados com 2 milhões de não vacinados. E quem traz as informações é a Beatriz Irineu.
2: O estudo analisou dados de mais de 2 milhões e meio de pessoas e concluiu que a vacinação contra o VSR em idosos esteve associada a uma redução de 75,6% das hospitalizações pela doença. Além disso, os pacientes vacinados que precisaram ser internados após a infecção apresentaram 63,1% menos problemas cardiovasculares graves, como infarto e AVC. O risco de piora de diversas comorbidades também foi menor, como asma, doença pulmonar obstrutiva crônica, diabetes e doença renal. O estudo comparou as informações de saúde de cerca de 525 mil pessoas vacinadas com 2 milhões não vacinados nos Estados Unidos entre agosto de 2023 e maio de 2024, após ponderações estatísticas. Durante os 9 meses analisados, o grupo das pessoas vacinadas registrou não somente menos internações pela doença, como também 79,1% menos hospitalizações com gravidade e 66,8% menos mortes. O VSR é conhecido principalmente como o principal causador da bronquiolite em bebês, mas também é um vírus que infecta muitos idosos com gravidade. No Brasil, a vacinação contra o VSR só é ofertada pelo SUS para gestantes com o objetivo de proteger os bebês recém-nascidos. Porém, 2 imunizantes foram aprovados para uso em adultos pela Anvisa e estão disponíveis na rede privada. A Sociedade Brasileira de Imunizações recomenda que a vacina seja tomada por todos os idosos acima de 70 anos e pelas pessoas entre 60 e 70 anos que tenham algum fator de risco. O imunizante também é recomendado para todos os adultos imunocomprometidos. Beatriz Irineu para Verde FM 92.5 e TV Diário.
0: 7h30, no próximo bloco, o Partido Liberal, PL, protocola denúncia, meus amigos, junto ao Ministério Público e à Polícia Federal sobre a plantação de maconha encontrada em Acopiara, hein? Mais informações sobre esse assunto. Eu trago também informação sobre a Argentina, que acaba de abrir o placar em cima de Cabo Verde. 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
1: Em Fortaleza 733, deixa eu mandar um abraço pro Célio, lá do João 23, que tá nos acompanhando. Ele disse que tá na expectativa do jogo do Brasil e que o Brasil vai vencer no fim de semana. O Francisco Souza, no Montese, tá degustando uma carne de carneiro, rapaz, em plena sexta-feira, sabe? Aí é bom, hein? Com arroz e cuscuz, ô, coisa boa. Um abraço, viu, Francisco, pra você, pras suas filhas Clarinha e Andréia, pra sua esposa Cláudia. Muito obrigado pela audiência sempre, eles que estão lá no Montese, na capital cearense. O Emerson tá com toda a família da Granja Portugal, também nos acompanhando. Um abraço pra todos vocês aí na Granja. Obrigado sempre, tá? Pela audiência. Lucileide mandando mensagem através do WhatsApp da Verdinha. O Davi Duarte está conosco em Ibaretama também. Um abraço. Chagas Brasilino em Tianguá. E hoje em Tianguá ainda deve estar daquele jeito, que aqui em Fortaleza está chovendo e está aquele clima mais ameno, né? Mais agradável. Imagina em Tianguá se estiver chovendo por lá. É, em Itapipoca, o Paulo, a Cláudia, a Yara, a Toquinha e a Nina também estão nos acompanhando. Em Sobral, Isaías Albuquerque, aquele abraço. A Dona Vera, Dona Vânia e Dona Marlúcia, aqui em Fortaleza, também no Vila União. A Ruth, no Paracuru, também nos acompanhando. Valeu, Ruth. Um abraço para você e para todos. Muito obrigado pela audiência, tá? Quem também tá conosco aqui é o Ideraldo, lá do Aracati. Valeu, um abraço para vocês do Aracati de Mel, né? Agora, bora retomar aqui os nossos assuntos.
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1: E eu trago novas informações sobre aquele caso da plantação de maconha em Acopiara. O PL Ceará, gente, o partido, tá? Acionou o Ministério Público e também a Polícia Federal registrou queixa, denúncia em torno daquela informação trazida pelo deputado federal André Fernandes, né, que é presidente do PL Ceará, sobre irregularidades no processo de apreensão de todo esse material, né, de toda aquela maconha. Quem traz as atualizações pra gente é a Ingrid Campos.
2: O Partido Liberal vai acionar novamente o Ministério Público e a Polícia Federal contra o governo do Ceará em relação ao achado de quase 300 mil pés de maconha em uma propriedade rural de Acopiara. A decisão foi anunciada pelo deputado federal André Fernandes, do PL, nesta sexta-feira. Quase uma semana após o caso vir à tona, o parlamentar voltou ao local e constatou que parte da maconha encontrada anteriormente havia sido enterrada naquela mesma área. Ele relatou ainda que conseguiu, sem dificuldade, desenterrar a droga que supostamente estaria incinerada. Sendo assim, o PL vai apresentar aditamentos às representações que já foram protocoladas nos órgãos de controle, segundo André Fernandes. O objetivo é pedir a apuração da condução da operação. A conduta dos agentes do estado do Ceará já tinha sido criticada pelo deputado na primeira visita ao terreno em Acopiara. Ali, ele constatou que a propriedade que havia sido alvo de operação da Polícia Civil dois dias antes continuava com as plantações de maconha de pé e sem supervisão das autoridades. O episódio do início da semana instaurou uma crise no governo e repercutiu na Assembleia Legislativa, na Controladoria Geral de Disciplina do Estado e na Justiça. O Ponto Poder pediu uma manifestação da Secretaria de Segurança Pública do Ceará sobre o novo achado de André Fernandes.

0: testes. Até o momento, não houve retorno. Com informações de Igor Cavalcante, Ingrid Campos, para Verdinha, FM 92.5 e TV Diário.
1: Cidadania.
2: 7:37, nós seguimos aqui com os nossos assuntos e agora trazendo serviço, tá, para você que está nos acompanhando. 6 cidades aqui do Ceará recebem os serviços do Caminhão do Cidadão na próxima semana. Na capital, as unidades vão estar nos bairros Canindezinho, Siqueira, Lagoa Redonda e José de Alencar. Já no interior, os atendimentos acontecem nos municípios de Piquet Carneiro, Cariré, Umirim, Guaiúba e São Luís do Curu. Entre os principais serviços oferecidos, né, pelo Caminhão do Cidadão estão a emissão da Carteira de Identidade Nacional, CPF, Carteira de Trabalho Digital, Atestado de Antecedentes Criminais, além de orientações sobre programas e serviços públicos. Então, na próxima semana, 6 cidades cearenses recebendo esses serviços. Olha, gente, há um ano, em julho de 2025, o país deixou o mapa da fome, que resultou em menos de 2,5% da população em risco de subnutrição ou falta de acesso à alimentação suficiente. Apesar da conquista, ainda há no país cerca de 6,5 milhões de brasileiros em situação de segurança alimentar. A Sara de Queiroz é quem traz informações a respeito desse assunto.
3: Um ano após deixar o mapa da fome, o Brasil ainda tem cerca de 6,5 milhões pessoas em situação de insegurança alimentar grave. Especialistas afirmam que a manutenção desse resultado depende de políticas públicas permanentes nas áreas de emprego, renda, saúde, educação e segurança alimentar. Esse é o menor patamar da série histórica. Fora aqueles que estão em situação mais grave, a segurança alimentar, ou seja, o acesso regular, permanente e suficiente a alimentos saudáveis e de qualidade, é garantido a 77% da população brasileira. Segundo o pesquisador Lucas de Almeida Moura, do Instituto Nacional de Ciência e Tecnologia no Combate à Fome, da Faculdade de Saúde Pública da Universidade de São Paulo, é preciso encontrar mecanismos que tornem permanentes as estratégias que reduziram o índice de insegurança alimentar no Brasil. Dados apontam que a maior parte dos estados do norte e nordeste do Brasil está em um nível acima dos 50% de insegurança alimentar multidimensional. A ideia dos pesquisadores é atualizar o índice para os anos posteriores a 2022. De acordo com a secretária extraordinária de combate à pobreza e à fome do Ministério do Desenvolvimento Social, Valéria Buriti, a meta é garantir que os brasileiros consigam se alimentar com qualidade e que isso seja um direito de todos. Sara de Queiroz para Verdinha FM 92.5 e TV Diário.
1: Seu direito.
2: 7:40 agora. Olha, a Receita Federal abre no dia 8 de julho, gente, a consulta ao primeiro lote especial de restituição automática do imposto de renda, tá? Essa iniciativa chamada de iniciativa piloto vai ser, inclusive, está sendo popularmente falada, né, como cashback. O pagamento deve ser realizado no dia 15 de julho, diretamente na conta vinculada à chave Pix, do tipo CPF. Esse programa é destinado a contribuintes que não eram obrigados a entregar a declaração de imposto de renda no ano passado, mas tiveram imposto retido na fonte em 2024 e, com isso, possuem valores a restituir. A expectativa é de beneficiar cerca de 4 milhões de pessoas, com a liberação de aproximadamente 500 milhões de reais, ou seja, 500 milhões. E olha, a Receita Federal vai começar a emitir, gente, a partir de 31 de julho, o novo cadastro Nacional de Pessoa Jurídica, né, o CNPJ, em formato alfanumérico. O que é que isso quer dizer? Traz uma mudança, tá? Os novos cadastros podem combinar letras e números, mantendo um total de 14 caracteres. A alteração vale apenas para os novos registros, ou seja, aqueles que forem feitos a partir de 31 de julho. Empresas que já têm

CNPJ não terão o número alterado e também não vão precisar, né, fazer qualquer atualização aí por conta dessa mudança, né? A gente reforça, é só para quem for criar CNPJ a partir de 31 de julho. Segundo a Receita Federal, a adoção desse novo modelo, anunciado em outubro de 2024, é necessária para ampliar a quantidade de combinações disponíveis e garantir a continuidade da emissão de CNPJs, né, para que outras pessoas não tenham um registro ali próximo, né, ou parecido com o seu. Atualmente, todos os CNPJs no país são formados apenas por números. Com esse novo modelo, as inscrições vão poder, então, conter tanto os números como letras em sequência. Na prática, a mudança amplia aí o número de combinações possíveis, evitando o esgotamento da numeração. São 7h43, olha, meus amigos, no próximo bloco nós vamos trazer as notícias internacionais, vamos falar de futebol, inclusive agora 42 minutos, né, Sávio? 42 minutos do primeiro tempo, a Argentina vai vencendo o Cabo Verde com gol de Lionel Messi e vai avançando para as oitavas de final da Copa do Mundo. E eu trago também informação sobre chuvas, tá? Porque o Ceará tem alerta de chuvas intensas e perigo para o fim de semana. A gente traz os detalhes no próximo bloco. 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
5: 7h46 agora, deixa eu mandar um abraço pro Cavalcante que tá nos acompanhando. Ele disse que vai torcer muito pela seleção brasileira no fim de semana e tá deixando o palpite aqui de 2-1 para o Brasil no jogo. Valeu, um abraço para você e vamos acompanhar, né, essa partida que deve ser duríssima, né, do Brasil contra a Noruega. Deixa eu ver quem mais está nos acompanhando. Gibu lá no Iguape, cadeira cativa aqui do nosso programa. Valeu, Gibu, um abraço para você, muito obrigado. O Gidásio Alves também está nos acompanhando, mandando mensagem aqui através do WhatsApp da Verdinha. Um abraço também para o Carlinho lá da Messejana. Valeu, meu amigo, um abraço para você, muito obrigado a todos vocês. E quem está aí do outro lado, pode mandar mensagem para cá, tá no 988-87-1306. Agora na capital cearense são 7h47.

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1: O Ceará tem alerta de chuvas intensas, tá? Para o fim de semana. Perigo por acumulados, inclusive para esse restinho de sexta-feira, tá, gente? Conforme o Instituto Nacional de Meteorologia, 60 cidades estão sob esse aviso, né? São 59 cidades da região metropolitana do interior e Fortaleza, ao todo 60. O primeiro aviso é amarelo, tem validade até o final do dia de hoje, né? Agora de noite, com previsão de chuvas entre 20 e 30 milímetros por hora ou até 50 milímetros no acumulado do dia, além de ventos intensos de 40 a 60 km por hora. A partir da meia-noite, né, de hoje para amanhã, um novo aviso de perigo, dessa vez laranja. A previsão é de chuvas que podem chegar a 60 milímetros por hora ou 100 milímetros ao dia. O IMET alerta para riscos de alagamentos, deslizamentos de encostas e também transbordamentos de rios, né? Em cidades ou áreas com essas características. O IMET também orienta a população para evitar enfrentar o mau tempo, né? Ou seja, sair de casa se estiver chovendo muito forte, observar a alteração nas encostas, se possível, desligar aparelhos elétricos e o quadro geral de energia. Em caso de situação de inundação, a orientação é que você proteja, né, seus pertences da água envoltos em sacos plásticos. E precisando de qualquer outra ajuda, né, aciona o Corpo de Bombeiros, tá, gente? Pelo número 193 ou a Defesa Civil pelo 199. E a gente torce, né, para que nada de mais grave aconteça aí com as chuvas que estão previstas para esse fim de semana. Olha, por falar em fim de semana, será que vai dar praia mesmo com essa chuva, hein? Tem corajoso que enfrenta, né? Mesmo debaixo de chuva ou com aquele tempo mais nublado, mas gosta de ir ali, curtir um pouquinho da praia, curtir o dia de frente para o mar. Fortaleza tem 18 trechos de praia apropriados para banho nesse fim de semana. A informação consta no boletim de balneabilidade divulgado pela SEMAS. No setor leste da cidade, que compreende as praias do Futuro, Titanzinho, Abreulândia e Sabiaguaba, 9 trechos apresentam condições adequadas para banho. No setor central, que inclui as praias do Mucuripe, Meireles e a Praia de Iracema, 7 pontos, gente, estão classificados aí como próprios, tá? E no setor oeste, que abrange as praias da Colônia, do Pirambu e da Barra do Ceará, 2 trechos estão recomendados para banho. É isso, se você vai pegar praia nesse fim de semana, pode ser que tenha tempo de chuva, mas se você for, tem 18 trechos aí que você pode apropriar na orla da capital cearense. Agora, 7 horas e 50 minutos.
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1: Olha, o número de mortos, gente, pelos terremotos que atingiram a Venezuela na última semana subiu para 2.645, segundo o balanço divulgado nesta sexta-feira pelo próprio governo venezuelano. Realmente é algo assustador, né? A quantidade de vítimas dessa tragédia. O Safi Manfredini é quem traz esse e outros destaques internacionais.
2: Em comunicado, o governo da Venezuela afirmou que mais de 6 mil pessoas já foram resgatadas e que 86 mil famílias receberam atendimento médico. O governo disse ainda que 15 mil pessoas estão desalojadas. Em entrevista coletiva, nesta quinta-feira, a presidente interina da Venezuela, Delcy Rodrigues, afirmou que 189 edifícios desabaram completamente e que quase todos os servidores públicos do estado de La Guaira morreram na tragédia. Segundo ela, cerca de 4 mil agentes foram mobilizados logo após os tremores para atuar no socorro às vítimas. Delcy Rodrigues afirmou ainda que as operações de busca e resgate continuam nas áreas atingidas e que o Fundo Monetário Internacional e o Banco Mundial ofereceram ajuda financeira e linhas de crédito para apoiar a reconstrução das áreas devastadas. E um incêndio florestal atingiu nesta sexta-feira a região próxima à Costa Brava, no nordeste da Espanha.

0: queimada levou as autoridades a determinarem um confinamento preventivo de mais de 10 municípios da área litorânea da Catalunha, conhecida pelo alto fluxo turístico. As chamas começaram pela manhã na província de Girona, a cerca de 20 quilômetros do litoral do Mediterrâneo. Diante do avanço das chamas, autoridades regionais decretaram o confinamento de várias localidades, incluindo o balneário de Platja d'Aro, um dos destinos mais procurados da região durante o verão europeu. Mais de 50 equipes dos bombeiros foram mobilizadas para o combate ao incêndio, incluindo 11 unidades aéreas, segundo o Corpo de Bombeiros da Catalunha. O trabalho de contenção segue em andamento ao longo dos dias. Sávio Manfredini para a Verdinha FM 92.5 e TV Diário.
1: São 7h53, olha meus amigos, notícia que saiu agora há pouco. Nós tivemos a confirmação da morte de um policial militar em um motel na cidade de Sobral. Notícia que está como destaque no diarionordeste.com.br, na editoria de segurança. E eu trago para você, o policial militar foi encontrado em um estabelecimento na BR-222 em Sobral. Isso no bairro Sumaré, tá? Na cidade da região norte. A polícia militar foi acionada para atender a ocorrência envolvendo o policial militar, de acordo com a Secretaria da Segurança Pública e Defesa Social. No local, a composição encontrou um policial militar lesionado por disparo de arma de fogo. Equipes do SAMU foram acionadas e confirmaram a morte desse agente. A perícia forense e a polícia civil também compareceram, né, ao local para realizar os primeiros levantamentos, mas ainda há poucas informações, né, sobre o ocorrido. A arma de fogo foi encontrada ao lado do corpo e foi recolhida para exames periciais. A Polícia Civil apura as circunstâncias dessa ocorrência e agora resta saber, né, quem estava nesse motel com esse policial militar, se ele entrou sozinho, se ele entrou acompanhado. É algo que realmente a investigação vai ter que descobrir a partir de agora. É provável que testemunhas sejam ouvidas, né, pela Secretaria da Segurança Pública, pela Polícia Civil, os recepcionistas, funcionários do motel. E também é bem provável que câmeras de segurança do próprio estabelecimento, né, tenham registrado alguma movimentação aí na entrada de veículo, né, que tenha deixado esse policial ou mostrem que ele tenha entrado acompanhado. Mas é algo que nós vamos seguir acompanhando. O comando da Polícia Militar, inclusive, lançou uma nota de pesar, tá? Se solidarizando com a dor dos familiares e amigos, ao mesmo tempo que coloca o aparato da instituição à disposição. A Associação dos Praças do Estado do Ceará também publicou em suas redes sociais uma nota de pesar, identificando o agente como soldado PM Prudêncio. O texto diz, abre aspas, neste momento de dor nos unimos em oração e solidariedade aos familiares, amigos e irmãos de farda, desejando que Deus conceda força, consolo e serenidade para enfrentar esta irreparável perda, fecha aspas aí para a nota da Asprace. Agora, 7 horas e 55 minutos para falar de futebol.
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1: Pois é, meus amigos, Copa do Mundo, olha, trazer atualização para você, porque tá no intervalo, hein? Intervalo de partida e a Argentina vai vencendo o Cabo Verde com o gol dele, Lionel Messi, e avançando para as oitavas de final da Copa do Mundo. É isso, os argentinos até o momento confirmando o favoritismo, né? E diante da seleção de Cabo Verde. Mais cedo nós tivemos vitória do Egito sobre a Austrália. É, bem apertado o jogo, né? Um placar de 1-1 ali no tempo normal. Na sequência, na prorrogação, também seguimos sem gols. E a disputa foi para as penalidades. E aí, nos pênaltis, o Egito conseguiu confirmar a classificação. Então, neste momento, para que vocês tenham noção, vai dando Egito e Argentina nas oitavas de final da Copa do Mundo. Confronto interessante, hein, pra gente acompanhar. Pois bem, ainda hoje, gente, nós teremos Colômbia e Gana como o último jogo, né, dessa fase de 16avos, essa fase, a segunda fase da Copa do Mundo, né, 10h30 da noite de hoje, um jogo bem interessante também. A Colômbia

vem fazendo aí uma competição muito consistente. E o time de Ghana, né, começou ali meio borgado, mas veio se recuperando e tem tudo para ser um confronto bastante equilibrado, né, entre Colômbia e Ghana logo mais. Nós temos confrontos definidos, tá? Até o momento, olha só, já de certo, meus amigos, Canadá e Marrocos, Paraguai e França, Brasil e Noruega, Bélgica e Estados Unidos, México e Inglaterra, Espanha e Portugal, Egito vai, por enquanto, enfrentando a Argentina na próxima fase, né, se a Argentina confirmar aí essa classificação, e o vencedor de Colômbia e Ghana pega a Suíça na fase de oitavas de final. Amanhã nós já temos, então, o início das oitavas, tá? Teremos dois jogos, Canadá e Marrocos, às 14h, já coloca aí na sua agenda, né, para quem gosta de futebol acompanhar no fim de semana, e teremos também, às 18h, Paraguai e França. E no domingo, meus amigos, aí chega o grande momento da seleção brasileira diante da Noruega, 17h, e temos ainda às 21h, México e Inglaterra. Olha, muito obrigado a todo mundo que esteve conosco em mais uma semana aqui no nosso Verde Notícias. Obrigado também ao nosso time, né? O Sávio Manfredini junto com o Maílton Moraes, a dupla hoje aqui nos nossos estúdios, comandando as atividades. A direção de imagens do Gutierre Madeira, o Jefferson Gomes dos caracteres, o PH Lima no Master. Agradecemos sempre o apoio da nossa estagiária Luana Moura, a supervisão de jornalismo da Tainá Martinez, a coordenação da Karine Zaranza, a gerência da Ivla Bessa e a direção geral de esportes do Gustavo Bortoli. Eu volto, meus amigos, se Deus quiser, na segunda-feira, tá? Agora eu vou aproveitar aquele fim de semana de descanso, viu, Maílton Moraes? Viu, sabe? E curtir os jogos da Copa, né? E curtir São João também, porque a gente merece. Na sequência, vem J. Rômulo Jotinha com o Jogada Terceiro Tempo. Um ótimo fim de semana e fique em paz até segunda.

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4: 8:02 da capital cearense. Está no ar, a partir de agora, Jogada, terceiro tempo, até 21h para você ficar atualizado acerca de tudo que acontece no futebol cearense, no futebol nacional e também na Copa do Mundo, né? Hoje a gente vai falar, né, de assuntos aqui interessantes do nosso futebol, por exemplo... É, vamos falar sobre a equipe do Fortaleza que ontem ganhou e assumiu aí a vice-liderança da Série B. É o melhor mandante da Série B. Daqui a pouco a Fernanda Alves vai trazer destaques do Lion, né? Que agora só vai jogar daqui a 10 dias. Carpini vai ter um tempo aí para dar uma apurada nesse time do Fortaleza que está aí na vice-liderança da Série B do Campeonato Brasileiro. Alcançou aí 25 pontos, né? 25, daqui a pouco eu vou olhar para a classificação. 25 a 28, deixa eu ver, 25 pontos, né? A equipe do Fortaleza tem na Série B do Campeonato Brasileiro. A gente vai falar também do Ceará, né? Com o Daniel Farias. O Ceará tem uma parada, 28 pontos, é o Fortaleza. 28 pontos, sai na vice-liderança. Ceará tem uma parada indigesta, né? Vai pegar o Goiás... lá em Goiânia, no Alê Pinheiro, né? Jogo difícil.
5: Meu Deus,
4: né, Mailton? É, tomara que Deus ajude o Ceará amanhã. Ajuda aí, meu Deus, o Ceará. Amanhã eu vou pedir. Ajuda aí, meu Deus. Dá uma força pro Ceará, meu Deus.
1: Bengala neles, vovô.
4: Me ajuda dessa bengalada, torcida alvinegra. Amanhã eu vou pedir. Usar muito essa bengala, né? Pra ver se o Ceará ganha o jogo do Goiás. Eu tô com pressentimento, viu? Eu falei até, eu tive ontem aqui no Jogada Primeiro Tempo com a Denise, eu tô com pressentimento que o Ceará vai ganhar o jogo amanhã. Aliás, me faz lembrar do meu saudoso amigo Flávio Moreira, né? De saudosa memória mesmo, aí o nosso Flávio, que partiu na Covid, mas era um cara sensacional, grande coordenador de emissora de rádio, tive a honra de trabalhar com o Flávio, e ele dizia que time que estreia treinador não perde. Só que amanhã estreia dos dois, né? O Mozart pelo Goiás e o Daniel Paulista pela equipe do Ceará. Mas eu acho que nessa briga aí vai dar Daniel Paulista, vai dar Ceará amanhã contra a equipe do Goiás. Daniel Faria já atrás, porque o Ceará, além de jogar amanhã, tem também movimentação de contratações. E o Ceará precisa dessas contratações. E a gente vai falar também de Copa do Mundo, de Seleção Brasileira, quem será o substituto do Paquetá nesse meio campo da Seleção do Brasil? Quem será, hein? Quem será? Quem vai responder isso aqui pra gente é o nosso João Bandeira, o homem da Copa, no cenário da Copa. Ele sabe tudo e ele vai esmiuçar e tirar essas dúvidas, quem será o substituto do Paquetá, né, amanhã na Serena, né, amanhã nada, Jota, domingo, né, 17h, e a gente vai acompanhar esse jogo. A Copa do Mundo a gente tá acompanhando aqui toda a programação da Verdinha e no terceiro tempo também com o nosso João Bandeira, né? Aliás, está acontecendo agora, a Argentina tá vencendo o Cabo Verde pelo placar de 1-0, gol sabe de quem? Messi.
6: Quem?
4: Messi. Só dá ele, meu filho. Messi. É. 39 anos, jogando feito menino e marcando gol.

0: gols é o Lionel Messi, aí da Argentina. Los Hermanos estão ganhando aí pelo placar de 1-0 de Cabo Verde, do goleiro Vozinha. Vozinha que foi oferecido ao Ceará. Eu teria pego. Teria pego, sabe por quê, Bairton? O cara tem quantos milhões de seguidores já? Rapaz, acho que é mais de 3 milhões. O cara tinha 50 mil. Nessa Copa ele deu um salto aí, olha, pra não sei quantos por cento acima, amigo. Acho uns 600%. Quanto? Olha aí, 17 milhões. Meu amigo, eu teria pego. Cara desse que tem 17 milhões de seguidores, vem aqui pro Ceará. Aí dava pra fazer uma dobradinha, né? Pro Ceará aumentar também o número de seguidores. Eu teria pego. 40 anos, ainda tá pegando bola, né? Ele realizou o sonho de jogar uma Copa do Mundo com 40 anos, mas enfim, eu teria pego. Com certeza absoluta, o Vozinha seria, se eu fosse presidente do Ceará, ele seria presidente da equipe do Ceará, o goleiro da equipe do Ceará, com certeza. O cara é bom, é bom de bola, pega a bola para Dedéu, né? O Vozinha, 17 milhões de seguidores, o cara se tornou famoso no mundo inteiro. Cabo Verde é um país de poucos habitantes, parece que 160 mil só, né? E aí eu vou te contar, o cara tem 17 milhões espalhados no mundo inteiro. Daqui a pouco eu confirmo a população de Cabo Verde pra gente não passar batido, né? Muito bem, olha, daqui a pouco, meu amigo, eu quero muito a sua participação. Eu sei que hoje é sexta-feira, né? Cadê aquele meninozinho diz, hoje é sexta-feira, né? Cadê ele? Cadê aquele enxerido? O enxerido ali diz, é sexta-feira. Cadê ele? É o Chibatinho, né? Que fala, é o Chibatinho? Chibatinha reclama do comercial, aí na bola comercial, não sei o que, Chibatinha. Hoje é sexta-feira, eu sei que você vai sair, né, com a patroa, ou com a sua noiva ou namorada, mas antes de sair, ouve aqui o Jogada Terceiro Tempo, deixa a sua mensagem no WhatsApp 859-8887-1306, deixa a sua mensagem de áudio.
1: Mande áudio.
0: Eu falei igual a tia agora. Imagina essa, rapaz. Mande áudio. A tia fala áudio. Já tentei ensinar pra ela, mas ela disse, não, é áudio e acabou. É, tia? É áudio, né, tia? A tia só pede áudio.
1: Mande áudio.
0: Tá legal, tia. Você quem manda, tia. Tá legal, minha tia? Você quem manda, minha querida. Não tem problema não, tá certo? É áudio mesmo. Manda áudio aí pra tia.
2: É.
0: Tá bom? E manda mensagem de texto também, que a gente vai trazer aqui durante o programa a sua fala, a sua mensagem. Tá legal, meu querido amigo ouvinte aqui do Jogada Terceiro Tempo? Nos ajuda, viu, gente? Jogada Terceiro Tempo já tem uma boa audiência e a gente quer aumentar essa audiência. E é pela rádio, né? Você que gosta de ouvir rádio. Eu sou fã de rádio, viu? Gosto muito de ouvir rádio. Na minha cama tem lá um rádio ligado para que eu possa ouvir durante a madrugada. É legal demais, é gostoso demais ouvir rádio, tá bom? Então, manda a tua mensagem no WhatsApp, DDD 85988871306. Tá combinado assim? Faça como o Chiquinho, ou melhor, como... É, o Chiquinho Bielsa mesmo, ó. Chiquinho Bielsa tá mandando já a sua mensagem aqui, ó. É, ligado desde o Demócrito Rocha. Tamo junto toda hora. Grande abraço, valeu Chiquinho Bielsa. Muito obrigado aí pela tua audiência. Tá bom, meu amigo? Obrigado, Chiquinho Bielsa. Gente boa demais, o Chiquinho. Vamos fazer o seguinte, ó. Eu vou trazer logo aqui o João Bandeira. Só no segundo bloco, né? A gente combinou isso, né? A gente vai colocar aqui a fala do Carpini, né? Carpini que ontem o Fortaleza ganhou. E ele fala sobre um assunto que já está bem batido já, mas ele foi perguntado sobre a opinião dele e ele vai responder aqui pra gente, né, sobre o caso Brits. Essa confusão toda, e o Brits não é mais jogador da equipe do Fortaleza, já vai resolver sua vida em algum outro clube, né? Mas a gente vai ouvir aqui o Carpini, técnico da equipe do Tricolor. Aliás, deixa eu falar aqui do Carpini, né? Gente, olha, o Carpini é um bom treinador, né? Mas a torcida do Fortaleza pega no pé do Carpini. Pô, o cara ganha, o cara tem 28 pontos agora, né? Pra segundo os matemáticos,

0: pontos, acho que 55 já livra, né, de qualquer possibilidade de rebaixamento, né, o que já é o primeiro passo, né. Importante agora é tentar subir, o Fortaleza está brigando lá em cima por esse acesso. Aí ainda tem torcedor que reclama, ah, o cara é isso, o cara é aquilo. Poxa, ele é um grande treinador, rapaz. É um baita treinador, tá aí o Fortaleza, rapaz, ganhando, rapaz. É porque o torcedor é assim mesmo, o time ganha e aí o cara ainda reclama, né, Maílton? Ô, meu Deus do céu, o torcedor é assim mesmo, é envolvido pela paixão e reclama pra caramba. Houve aqui o Carpini, né, falando sobre esse episódio do Brites, a opinião do treinador. Ouçam o que ele vai dizer, ó. Vamos ouvir? Carpini, fala, meu amigo.
1: Olha, a minha opinião, acho que não cabe a mim dar esse tipo de opinião, né? Porque tudo que a gente fala aqui vai gerar recortes e polêmicas. Né? Eu tenho as minhas opiniões, a gente tem algumas informações que talvez vocês não tenham. O Brites, como eu falei antes, nas outras coletivas e nessa última que você citou, ele é sim, foi um líder aqui, foi um cara importante, tem a sua história, tem um respeito eterno do torcedor de todos nós por isso. Me ajudou em diversos momentos aqui, sempre foi uma referência, e a gente vai criar outros líderes dentro do elenco. Para ser mais específico em relação a vazar informação, falar sobre o Brites, acho que isso é um assunto que o clube já se manifestou em nota oficial do departamento jurídico. Eu quero desfrutar dessa vitória, eu prefiro enfatizar os números que você falou, 6 pontos nos últimos jogos, 7-9, e quando a gente pega, a gente ganha bastante também, então eu quero desfrutar desse momento com os atletas, valorizar essa recuperação dentro da Série B, após essa Copa do Nordeste, que a gente desligou um pouquinho para tentar o título, e isso custou ali alguns pontos importantes, a gente teve que trabalhar muito para reconquistá-los. Então, acho que é valorizar esses momentos e criar outros líderes. Outros...
0: Tá aí, o Carpini, né? Ele não dá a opinião dele, preferiu falar sobre o jogo. Tá certo, Carpini, né? Deixa essa questão com a diretoria, né? A diretoria que vai resolver essa pendência toda aí com o jogador Brites, que não é mais jogador da equipe do Fortaleza, vai seguir seu rumo, né? Sua vida em outra equipe, tem potencial para isso, quem sabe até ficando aqui no futebol brasileiro, né? Em um time de primeira divisão, porque ele tem categoria para isso. Mas a gente tá chegando já no primeiro bloco, é, Maílton? Primeiro bloco agora? Ou dá tempo eu colocar a opinião do jogo ontem com o querido André Almeida? Depois, então, né? Pra gente não atropelar, né? Tá legal? Então a gente vai fazer o seguinte, vai antecipar o jogo, 30 segundos aí o bloco. Na volta, eu ainda vou continuar falando sobre o jogo do Fortaleza com a opinião do André Almeida, o que vai direto ao assunto Verdinha, jornalismo que fala a nossa língua.
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2: Valeu, Ailton. Olha, Verdinha não é só uma rádio, meu amigo. É uma marca registrada e que tem alcance em todo mundo, né? E é famosa. Essa rádio é demais, tá certo? Muito famosa a nossa Verdinha, que era 810 AM, agora passou, né? Migrou pra FM e o sucesso continua. Mas vamos falar de futebol? Vem aí o comentarista que vai direto ao assunto. E aí, André, você vai falar do campo ou vai falar dos bastidores? É, André, boa noite, meu querido André Almeida.
3: E aí, Jotinha, boa noite, meu amigo, tudo bem? Grande abraço a você, a todo mundo que tá ligado aqui no Jogada Terceiro Tempo. Estamos aqui nessa sexta-feira para falar sobre o campo do Fortaleza. Tem muitos aspectos aí envolvendo o tricolor, polêmicas, declarações, tudo que aconteceu fora de campo, envolvendo o Brits, a entrevista do Pedro Martins, CEO do clube hoje aqui no Jogada Primeiro Tempo. Mas vamos falar de bola rolando, né? Porque ontem o Fortaleza conquistou uma vitória muito importante. 2-0 em cima da Ponte Preta, na Arena Castelão, um resultado necessário, esperado. Fortaleza, que agora é o melhor mandante do campeonato, encarou o pior visitante. Então, dava pra gente imaginar que o favoritismo era tricolor. Até porque a Ponte Preta é a vice-lanterna, vem numa crise profunda, chegou agora a 10 jogos sem ganhar. É um time que tem muitas dificuldades e também limitações técnicas. E o Fortaleza conseguiu vencer. Não foi um jogo brilhante, tá? É importante deixar isso bem claro. Não foi uma atuação exuberante, assim, no Fortaleza. O primeiro tempo foi até bem truncado, de poucas oportunidades, de pouca inspiração. Mas o Fortaleza conseguiu a vitória na segunda etapa, com um belo gol construído de maneira coletiva. Luiz Fernando participando de maneira interessante, a participação do Wellington, Miritelho finalizando. E depois o 2-0 veio com o Maílton, que eu acho que vale um destaque à parte. O Maílton foi o principal protagonista do Fortaleza no começo do ano, vem numa queda de desempenho e pode simbolizar esse gol, uma retomada dele no Fortaleza. Um cara que tem ofensividade, que tem capacidade, qualidade para contribuir bastante, mas que vem embaixo. Então esse gol pode ser um divisor de águas, para quem sabe uma retomada significativa do Maílton com a camisa tricolor. Além disso, é muito importante também pela sequência, o Fortaleza engata a segunda vitória seguida, é muito importante pelo momento, tudo que aconteceu ao longo dessa semana para trazer mais tranquilidade pelo lado do PC, e é muito importante também em termos de classificação, porque o Fortaleza agora vai para a vice-liderança, pelo menos de maneira provisória. Os outros adversários ainda vão jogar nessa rodada. E o Fortaleza faz o seu papel. O Fortaleza se coloca na briga pelas primeiras colocações. Claro que estar no G6 é bom, mas principalmente no G2. O Fortaleza quer subir direto. Esse tem que ser o objetivo. E essa vitória sobre a Ponte Preta foi fundamental para isso. Fortaleza não joga no final de semana. Vai descansar e vai também secar os adversários, né? Todo mundo joga ainda na rodada. Fortaleza vai torcer contra os seus concorrentes diretos para permanecer bem colocado, mas pelo menos o seu papel, o tricolor dentro de campo fez. Valeu, Jotinha, boa noite, bom final de semana para você, para todo mundo que tá ligado aqui no Jogada Terceiro Tempo na Verdinha. Um grande abraço, até a próxima.
2: Ah, meu querido André Almeida, obrigado pela participação aqui do Terceiro Tempo, o grande André que apresenta o Jogada Segundo Tempo. Meus amigos, Copa do Mundo é Copa do Mundo, hein? Cadê João Bandeira já pra gente falar com ele? Mas olha, Copa do Mundo é Copa do Mundo, meu amigo. A Argentina estava ganhando de 1-0 e o Cabo Verde empata 1-1. Placar do jogo até agora. E se terminar assim, estamos aí com quantos minutos? 14, 15 minutos é do segundo tempo. 1-1. Gol de Cabo Verde. Se persistir esse empate, teremos prorrogação, meu amigo. É Copa do Mundo, é emoção. É demais, hein? Cabo Verde vai empatando com a Argentina, tava perdendo 1-0, o time não se intimidou, 1-1, já tem João Bandeira? Já vai ligar pra ele, né, Maiuto? Aí pro nosso João Bandeira, pra ele falar sobre o Brasil, dirimir dúvidas, né? Quem será o substituto do Paquetá no jogo de domingo, né? Quando o Brasil vai pegar o time da Noruega. Será que o Brasil vai levar sufoco, hein? Eu acho que o jogo vai ser difícil, porém, acho que o Brasil passa, né? Pela Nicarágua e vamos sim rumo a esse hexa tão esperado. Mas antes do nosso João Bandeira, deixa eu botar um ouvido.

0: gente aqui que é bem especial, gosto muito dela, a minha querida Inês Cabral, que tá pedindo passagem aqui para dar um recado, ela é uma pessoa maravilhosa. Boa noite, minha querida Inês, fala aí, Inês.
1: Olá, querido J. Rômulo, boa noite a você e a equipe, a Nação Alvinegra. E hoje eu queria parabenizar meu querido sobrinho, lindo, maravilhoso, Henrique Cabral Moreira, que está aniversariando hoje. Ele é simpatizante de Fortaleza, ele. Sobrinho maravilhoso, extraordinário. Eu, Maria Alice, o Rodrigo Cabral Moreira, que é o irmão dele, e Marininha, estamos parabenizando ele. Boa noite, meu carinho, meu respeito e gratidão de sempre. Nesse Cabral Alvinegra, com orgulho amanhecer.
0: Legal, valeu, valeu, minha querida Inês Cabral, deu o recado aí, a Inês é maravilhosa, gente boa demais, torcedora do Ceará, né? Mas tem respeito da torcida do Fortaleza também, da torcida do Ferroviário, é uma pessoa boa demais a Inês. Grande abraço pra você, Inês, obrigado aí pela participação aqui do programa. Tô esperando aí o João, cadê o João? Cadê o João Bandeira pra falar de Copa do Mundo? A Argentina tá vendo aí, meu amigo, dificuldades, né? Contra a equipe do Cabo Verde, tá 1-1, Messi marcou o gol para a equipe da Argentina, ainda vai ele de novo, gol, Vozinha defendeu, que defesa do Vozinha, meu amigo, que goleiraço, na cara do gol, Messi bateu e o Vozinha fez uma defesaça, grande defesa aí do Vozinha, salvando o segundo gol da Argentina e o segundo gol do Messi, esse goleiro, rapaz, o Ceará foi oferecido ao Ceará, o Ceará não quis, meu Deus, eu teria trazido, o homem tem mais de 17 milhões de seguidores no Instagram, só aí para dar uma aguçada na mídia seria ótimo, né? E ainda pega a bola, defesa espetacular dele agora, a Argentina vai mexer, né? Duplamente, duas mexidas aí no time da Argentina que vai empatando com o Cabo Verde pelo placar de 1-1, daqui a pouco tem o nosso Daniel Farias falando do Ceará, jogo dificílimo amanhã, em cobertura total aqui dos craques da Virgínia, estarei ao lado do André Almeida e da Fernanda Alves para o jogo Goiás e Ceará, estreia dos treinadores, Mozart, ex-Ceará no Goiás, Daniel Paulista, ex-Goiás agora no Ceará. Mas deixa eu trazer já, torcedor, né? Torcedor gosta de participar aqui do Jogada Terceiro Tempo. Já coloquei a Inezinha. Manda sua mensagem, meu amigo. Manda sua mensagem aí pro DDD 859-8887-1306. Deixa eu ver aqui mais um torcedor. Tá tentando contato aí, tá, né, Mailton? É, não tá atendendo, meu Deus, rapaz. Ô, João, cadê o João? Deixa eu dar uma chamada aqui do meu particular que ele atende, já viu? Eu faço uma gravação aqui, aí ele atende. Pois é, daqui a pouco a gente vai entrar em contato com o João Bandeira para falar desse Brasil que pega a Noruega e falar da Copa do Mundo. A Argentina tá empatando, daqui a pouco tem João Bandeira aqui no Jogada 3. Mas enquanto ele não vem, vamos botar o povo para falar. Agora me lembrei do Wilton Bezerra, né? Bota o povo para falar, né? Vamos botar aqui, porque daqui a pouco eu trago notícias. Deixa eu trazer aqui o povão, né? O povão que gosta de ouvir aqui o Jogada Terceiro Tempo. Vamos lá. Você na jogada, Mailton. Você na jogada.
2: Você na jogada.
0: Fala aí,
2: você
0: torcedor. Na
3: jogada. Boa noite, Jotinha. Aqui está o Alvinegro no Planalto PC.
4: Boa noite.
3: Mas o jogador profissional do Ceará devia ser inspirado com o menino do Sub-20, que estão na final da Série B, já vão disputar o título contra o Goiás. Eliminaram o Atlético Mineiro e vão disputar o título. Falta de vergonha desses profissionais aí, viu? Valeu, boa noite.
0: Boa noite, Jotinha, mais um torcedor.
5: E a todos que fazem o Jogada Terceiro Tempo, Vidinho, Davi Duarte, Baritama.
0: Fala, Davi.
5: Jotinha, jogasse do Brasil, né? Expectativa aí, ansiedade, que essa data chegue esse domingo. Tenho certeza que o Brasil vai superar tudo e vamos chegar lá, Deus quiser. Falar de Ceará amanhã é outro desafio, né? Para o Vozão aí, que não é fácil. Eu acho que já tinha difícil pra gente subir, viu? Agora o rival tá encaminhado, tenho certeza. Vamos ver o que, é que vai dar no final, né? A frente com as malas bate. Valeu?
0: Valeu, Davi. Boa
5: semana pra todo mundo. Tamo junto, garoto.
0: Grande abraço aí pra super, você, super, o povo. Super bom verdinho. Amigo aí de Baré.

0: Tama, mais um torcedor.
1: Boa noite, Jotinho. Parabéns pelo programa, viu? Maravilhoso. Obrigado, querido. Eu sou torcedor de Fortaleza, meu nome é Alberto.
0: Fala, Alberto.
1: Quero dar um parabéns ao Fortaleza pela vitória de ontem.